0: De volta na nossa Pérola FM 104,9. Tá aí, sucesso. Aviões de Forró, Eu Era Feio. Gente, e na Lilia e Time Trumpeted, na nossa programação. Ótima tarde pra você. Obrigado pela sintonia, obrigado pela companhia. Seu amigo André Luiz, aqui na nossa programação da nossa Pérola FM. Alô, especial pra minha amiga Geralda. Alô, Geralda. Mãe da Bruna, avó da Maria Antônia. Alô, Geralda, alô, Maria Antônia. Abração. Boa tarde a vocês. Obrigado pela sintonia. Sempre tá ligadinha com a gente, a minha amiga Geralda.
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0: Alô, especial pra rua Bela Vista. Alô, Diquinha. Abração, Diquinha. Dona Erenice, Santo Nico, os pais Marcos Sul, da Marta, entre as ruas Bela Vista e Tocantins. Bela Vista, alô, alô, Eliana. Alô, Johnny. Travessa Bela Vista. Alusão pra Rosa, mãe do cowboy.
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0: Daqui a pouquinho vamos fechar a festa 104 de hoje. Daqui a pouquinho tem um sertanejo bom demais, hein? É daqui a pouquinho, viu? João Cumprido, um abraço pra você, meu querido. Ótima tarde, João Cumprido e Dona Ana, lá pertinho da padaria Carla. Valeu, João Cumprido. Valeu, Dona Ana. Abração, boa tarde. Trazendo Hungria, hip hop, não troco. Também Vinição, Indo Piseiro, Mora dos Traiados. 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Leonardo, Velo Júlio, Pitstop. Hungria, hip hop, não troco. E Vinição, Mindo Piseiro, Mora dos Traiados. Valeu, João Cumprido. Valeu, Dona Ana. 15 minutinhos para 5, para 17 horas. Hora certa, 5 horas. Alusão, lá na rua Milton Campos, Luzete, Dirã. Alusão, rua Milton Campos, Maria, Osmino, Aline. Alô, Milton Campos, Nilza, mãe da Neia, Dona Luz. Entre as ruas Tocantins e Milton Campos, sogra do Carmelito, Carmelito pra, pra São José, número 30, feito escritório da Compasa, 999-740-864.
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handebol, vôlei, aqui peteca, o que mais aí? É, ping-pong de mesa, aqui só tem talento, é um lugar abençoado, graças a Deus, hein? Vamos lá, gente, vamos fechar a festa 104 de hoje, já, trazendo o sertanejo bom demais, o melhor da música sertaneja. Vamos lá pra casa do Ismar. Alô, Sítio Lua Nova, alô, Ismar, alô também, Juscelia, e ainda Davi, Gabriel também. Valeu, Ismar, meu querido. Ismar também canta, viu? Talento. Vamos trazer Só Tem Eu com o Natson Ferinha. Essa é a última da Festa 104. Quando voltarmos do apoio cultural, já vamos trazer o sertanejo bom demais. Conto com você até lá.

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9: Na nossa Pérola 5:09. Excelente tarde para você, meu amigo. Excelente tarde para você, minha amiga. Hoje já quinta-feira, dia 8 de outubro de 2026. A partir de agora, o Sertanejo Bom Demais na nossa Pérola FM. Seu amigo André Luiz, obrigado pela sintonia, obrigado pela companhia. Excelente tarde. A gente vai juntinho até quase 7 da noite, tem espaço cedido para a Voz do Brasil. Começando com o Tião Carreiro e Pardinho, Arreio de Prata, vai lá, meu amigo, o grande João Cumprido, vai também para dona Ana. Ah, gente, o aplicativo deu um jeitinho aqui e voltou, viu? O aplicativo tá de volta aí, Rádio Pérola FM, é só baixar e nos ouvir, Rádio Pérola FM. Trazendo Bruno e Marrone também, telefone mudo, vai meu amigo Divani Torres. Só tá começando, Sertanejo Bom Demais, 5:09, 17 horas mais 9 minutos, hora certa, Cicobi. Tarde maravilhosa para você, de muito calor. Alôzão, seu Milton, esposa da Marina, da Presidente Bernardes. Alô, seu Milton. Alô, Marina da Mara Presentes. Alôzão, Carlinhos, atleticano, vascaíno, lá na Presidente Bernardes. Shopping do Pavãozinho, alô, Guilherme. A tia Edna, o Dedinho. Também Casa da Paz, alô, Tião. Bar do Nivaldo, Nivaldo e Sandra. Presidente Bernardes também, um alôzão especial lá para os Carcarás, Silvana e Silmar. Valeu, seu Milton, esposa da Marina. 5:10, olha a hora da Certe Cicobi. Boa tarde.

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Música boa no nosso programa. Bruno Marrone, telefone mudo. Valeu, Divani Torres, meu querido. Abração, boa tarde, viu? A gente, festinha do Chau tá chegando, né? Charles Dias é ali na, acho que é Frei Teodoro com o 7 de setembro. Já é dia 12 agora, segunda-feira, feriado, hein? Valeu, Chau. Ele faz com todo coração, toda animação para as crianças, né? As crianças mais necessitadas da cidade, não favorece só a cidade, os distritos, sobra muito brinquedo, né? Ele é um cara de um grande coração. Valeu, Charles Dias. Um abraço, meu querido. 5h17, olha a hora da Certa Cicobi. Hoje já quinta-feira, dia 8 de outubro de 2026. Trazendo Chitãozinho Chororó, Luar do Sertão, Gine Gena, Acidente de Amor. Alusão para minha esposa amada e querida lá em casa, tá me acompanhando, me ouvindo, sempre ouvindo lá, me apoiando, me incentivando. Valeu, minha esposa, cara, beijão para você, meu amor. Minha esposa, né? Minha esposa amada e querida, meu presente de Deus. Chitãozinho Chororó, Luar do Sertão, depois Gine Gena, Acidente de Amor. Boa tarde para você.

0: tá aí o som do de Paulo e Paulino, Só Você. Não, Só Você é o remédio. Alusão, meu amigo, no Pocalama, Fulinaria Pocalama. Valeu, no, tá ligado com a gente, abração. Ótima tarde.
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0: Seu amigo André Luiz, uma alusão especial pro bairro Vila Nova, Dona Rosa, Nalva, 30 e Caburé. Abração, irmã Adriana, meu cunhado Zé, minha sobrinha Zayla, Ayanda e Anelisa. Valeu, Vila Nova. Alôzão, Roberto e Cida. Cida é cabeleireira. Valeu, Roberto. Valeu, Cida. 5h28, gente. Olha a hora, hora certa, Cicobi. Uma boa tarde pra você. Obrigado pela sintonia. Obrigado pela companhia, não é isso? Vamos trazer Edibrito e Samuel, Mudar Pra Quê? Especialmente pra minha amiga Simone, lá da Universo Eletrônicos. Valeu, Simone! É isso, tá ligadinha aqui com a gente, viu? Simone, você é diferenciada, viu, minha amiga? Você é uma pessoa de Deus verdadeiramente. Você veio para fazer a diferença aqui no Comércio de Carlos Chagas, junto com a Mariana e o Vinícius. Abração, Universo Eletrônicos. Alô também, Vanessa, Bambu Race, Flávio. Alusão também, Pietro, Sarinha, não é isso? Gilbertinho, Jorge. Gente, ontem eu fui lá no Universo Eletrônicos, né? Sou cliente lá também. E aí, fui lá adquirir uma capinha de celular lá pra minha esposa, a minha amiga Vanessa, quem tava lá, na verdade, Mariana, largou o almoço lá pra atender a gente, né? Que maravilha, que diferença. Valeu também, Vinícius. Um abração, boa tarde. Edibrito Samuel, Simone, sei que você gosta muito, especialmente pra Simone, pro Vinícius, um beijo. Alusão também, Mariana, e pra você, Simone, Edibrito Samuel, Mudar Pra Quê? Também tem Roberta Miranda, Eu Te Amo, na nossa programação. A minha amiga Neude tá ligada com a gente, falando que hoje é aniversário do Lucas, VDM Fretes. Parabéns, Luquinhas, meu querido, felicidades. Você é um guerreiro, tá aí no VDM Fretes, lutando, acordando cedo, né, Luquinhas? Sempre eu vejo e acompanho ele nas postagens, não tem tempo, não tem hora, lá está VDM Fretes. Valeu, Luquinhas, um abraço para você, meu querido, parabéns, felicidades hoje e sempre. E Deus abençoe, guarde e proteja, em nome de sua mãe, Neude, nós também da Pérola FM. Eles moram lá nos Caiçara, né? Entre a Olaria e Turma 23, valeu, Neude, seu Dio, e o Marinho também. Parabéns, Luquinhas. Agora 5h30, olha a hora, hora certa, Cicobi, boa tarde.

Eu voltei aqui porque é aniversário do Luquinhas e cabe uma música sertaneja. Viu, Luquinhas? Um abraço pra você, parabéns. VDM Fretes, alusão, minha amiga Neude Marinho, seu Dil, lá nos Caiçara, viu? É entre a Bairro Olaria e Turma 23, lá pertinho da casa do Sérgio Murilo, Brega Brasil, Lindaura e os filhos, né? Valeu, Turma 23, Dona Maria Branca, seu Sussarana, Burrão, Margarete, Catrine, Karine, Maria Helena, Silmar, Potência Som, Gabriel, Manuel, Luciana, Dona Maria Branca, alusão também especial por aí, o nosso amigo Ricardo Carioca, também Dona Solange, né? O nosso amigo Pelé, ainda a Luciene Novato, não é isso? Alusão também, Ana Júlia, Cleusa, valeu, Turma 23. Luquinhas, parabéns, meu querido, felicidades. Rick, Renan, Emanuel, quer dizer, Deus conosco, com todos nós, valeu, Neude, valeu, seu Dil, valeu, Marinho, e parabéns, Luquinhas.

0: Aí depois vamos ter Roberta Miranda, Eu Te Amo, Te Amo, Te Amo. 5h34, olha a hora, hora certa, Cicobi.
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Um alusão, meus amigos do supermercado Pérola das Entregas. Alô, Henrique. Alô, Tatinha Caê. Alusão, Toninho. Luquinhas, Churrasquinhas, né? Abração também, Marcelo. Valeu, meu amigo Henrique.

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2: Na nossa Pérola, faltando 18 para 6, para as 18 horas. Boa tarde, meu amigo, minha amiga. Estamos na primavera, viu, gente? Vai até dezembro, mas que primavera, hein? A prima tá esquentando, mas há um tempo para tudo e Deus é o Senhor do tempo, né? Uma boa tarde para você de casa, do trabalho, do carro, do centro, das fazendas, da Pérola Online. Estamos de volta, Rádio Pérola FM, viu? Vamos lá para cobrar seu Messias, Silvana e Jonathan. Fazendinha, futebol de pelada, Dadá, Dona Nice, Dona Marlene Boneca, já Edson, Jorge, abração, boa tarde. Trazendo Jorge Matheus, cenário ideal, 17 faltando para 6, para as 18 horas. Olha a hora da Certa Sicoobi, boa tarde.
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